0: Eu acho que é importante você criar dentro da seleção uma expectativa de que de repente você possa contar com o Neymar. Ele teve uma lesão na sua panturrilha, a última lesão que teve, me parece que está totalmente recuperado, e estamos aqui no Brasil com uma grande esperança que ele já possa atuar aí pelo menos um tempo contra a Escócia e que possa nos dar um retorno muito positivo pelo seu retorno e pela grande expectativa que se criou em torno de Neymar com a possibilidade dele disputar o Campeonato Mundial.
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0: Bom, acredito que Rafinha é um jogador muito importante no aspecto técnico e tático. Acho que mais tático, ele tem a autoconfiança do Ancelotti. E com certeza fará muita falta, apesar de termos jogadores que podem substituí-lo com condições de igualdade na parte técnica, mas não na tática. Eu acho que o Rafinha está muito bem encaixado dentro do sistema de jogo de Ancelotti.
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0: Olha, como falei agora, né? Falei há pouco, que a condições físicas das seleções africanas que estão no Mundial estão uma condição física exemplar e surpreende também a condição técnica de muitas delas têm uma condição técnica muito elevada. Mas me parece que a condição física, ela está superando a técnica das grandes seleções. Então, isso me parece que está se refletindo muito essa condição física deles para que possam estar conseguindo bons resultados. E acredito que vamos ter surpresa aí na frente, na classificação em busca de avançar dentro do Mundial.
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0: Então, Júlio, né, Júlio? Eu acredito que a seleção brasileira, com Neymar, ela ganha muito em qualidade técnica e finalizações em busca do gol. É um jogador que joga muito, muito ofensivamente. É um jogador que joga sempre visando o gol. E com o retorno dele, acredito que a seleção brasileira ganharia muito em condições técnicas. Sem o Neymar, eu acho que o Ancelotti pode utilizar um jogador que seja talvez mais aplicado fisicamente do que tecnicamente. Aí a seleção brasileira ganharia no que se diz respeito ao seu coletivo. No coletivo, acho que um jogador que tenha hoje uma condição física, que esteja bem fisicamente, ele pode fazer a diferença no estilo Neymar. Então, a diferença seria a seleção com o Neymar, que ganharia na parte técnica, de muita

0: qualidade ofensivamente, e com outro jogador o Brasil seria mais no coletivo.
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0: Caramba, Julio. Primero lembrar que ayer fizemos 56 años de la conquista, el 21 de junio, ¿no? Então, eu estava com 20 anos de idade aí, estou com 76 hoje. E, Júlio, eu diria que tivemos grandes gols na Copa do Mundo em 1970 pelo Brasil, mas eu vou ficar com o meu gol contra o Uruguai. O empate de 1-1 ao final dos 45 minutos do primeiro tempo, porque o Brasil perdia o jogo de 1-0 e o gol que eu fiz no final do primeiro tempo mudou, acho que por completo, a história daquela partida. Então eu vou valorizar o meu gol. Espero que os ouvintes, vocês compreendam, porque estou escolhendo, sei que teve gols lindíssimos do Brasil, mas a importância do empate naquele momento, eu acho que deu ao Brasil uma tranquilidade para que nós pudéssemos virar o jogo na segunda etapa e seguir em frente em busca do título. Por isso eu estou votando no meu gol. Tá bom?
1: A valorizar esse gol de ouro, o gol de la semifinal contra Uruguai. Este es Clodoaldo, leyenda de leyendas. Clodoaldo, la mejor suerte para Brasil. Y muchas gracias, muy obrigado.
0: Para vocês também, para Colômbia, para o povo, para todos os ouvintes, para a sua equipe, todo mundo, muitas felicidades. E foi um prazer muito grande poder falar um pouquinho com vocês. Obrigado.
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3: En Colombia, 11 de la mañana, 24 minutos. En la costa este de los Estados Unidos, 12 del mediodía, 24 minutos.
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